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1: Fabrício Lopes, boa noite.
2: Boa

0: Chegou acompanhado.
1: Quem chegou?
0: Muito bem acompanhado.
1: Quem, Fabrício?
0: André Werneck trouxe Madonna e os Ronaldos. Que foi aquilo, DJ?
1: Você curtiu?
0: Ai, ai, ai. Final da Copa do Mundo, intervalo de jogo e de repente a gente vê Ronaldo Gaúcho, Ronaldo Fenômeno e Madonna. Quem poderia imaginar um encontro tão inusitado assim?
1: Foi uma grande surpresa.
0: Impressionante.
1: Cara, com 1 milhãozinho no bolso cada um, eu também participaria sorrindo daquele clipe. Um tava de azul, um tava de amarelo, eu iria de verde. E o mais engraçado, Fabrício, é quem tava no estádio não viu esse encontro, porque eles estavam gravando dentro do túnel que dá acesso ao campo. Foi uma coisa meio de videoclipe, mas foi maneiro.
0: Madonna voltou e voltou com tudo, e hoje a gente vai trazer

0: ser maravilhoso.
1: Gostou da apresentação do John Summit no Tomorrowland?
0: Eu gostei muito, Fabrício. Dizem que o John Summit é o cara que tem a chave do cofre. É o cara que tá mandando e vai mandar nas pistas durante muito tempo.
1: Arrepiou, né?
0: O cara não é bom, não. Ele é bom demais.
1: Esse menino sabe o que faz, né? Sabe, esse menino sabe o que faz.
0: Eu não vou perder o show dele no Rock in Rio.
1: Ele é muito bom.
0: Arrepiou, Fabrício.
1: É muito bom, emocionante ver uma apresentação.

M e Reload, Ivan Gog, In My Mind, remix do Axwell, Prosper Clooney, vocal da Sibyl, versus Benny Benassi e David Guetta, Free Your Mind versus Satisfaction, que mashup maravilhoso. Antes eu toquei a versão original de Free

0: do filme Saturday Night Fever.
1: É isso aí, o André fez questão de trazer alguns momentos do Tomorrowland na semana passada. O Guetta continua tocando incansavelmente esse bootleg com Set Fire to the Rain, Love is Gone, que ficou maravilhoso, né? Vamos combinar. Nesse final de semana tá rolando a segunda parte do Tomorrowland e o Andrezinho continua empolgado por aqui, né, André?
0: Não perco por nada, Fabrício.
1: Essa edição tem tudo pra entrar na história porque foi a primeira edição em que o Calvin Harris participou, né?
0: O cara participou e arregaçou, só deu ele.
1: É isso aí, muita gente questionava, né? Caramba, um DJ com uma história tão grande, com tantos hits, como é que ainda não tocou no Tomorrowland?
0: Exatamente isso.
1: Pronto, justiça foi feita.

0: Clube Mix, esse é o DJ André Werneck, trazendo a boa música eletrônica aqui na Mix. Essa semana nós recebemos aqui o resultado de uma pesquisa dizendo que ser DJ é a profissão mais sonhada nos Estados Unidos. É mole?
1: Sempre foi uma coisa muito sonhada.

0: tem a profissão dos sonhos. Conta aí, meu DJ, tudo que rolou nessa segunda parte.
1: Fechamos com Benson Boone, Beautiful Things, remix maravilhoso. Bebe Rexha, David Guetta, Sad Girls, Alex Warren, Ordinary, Bad Bunny, Edward Maia, o mashup incrível do DTMF com Stereo Love, Pausa, Milo, outro mashup dessa vez feito pelo Fabrício Lopes, Magnetic,

0: Mais um mashup incrível: Florence and the Machine versus Darude, Dog Days Are Over e Sandstorm. E começamos com Calvin Harris, Sweet Nothing. Abrimos com a gravação ao vivo do Tomorrowland, mixamos com a versão original, lançado com participação de Florence Welch, a vocalista do Florence and the Machine.
1: Muito bom, a gente continua misturando.

0: Uma semana.
1: Na sequência tem Alok.
0: Fabrício, boa noite.
1: Valeu, André.
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1: 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Esse foi o No Break na sua madrugada de sábado pra domingo. E a gente se encontra na próxima edição. Tô te esperando.
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0: peças foram 3 das mais pedidas por você em 2010. 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

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E agora, o nosso programa chega para dar aquele toque suave e positivo para sua manhã. São as versões acústicas para você começar o dia com a energia lá em cima. Vamos nessa? 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

0: é Simone e eu quero pedir a música do Backstreet Boys, Everybody.
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0: 59, Tupac Changes. Fica aí, tá chegando o baú da Mix e é logo na volta.
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1: Mix 727, Robbie Williams, Angels, pra você. Por aqui as mais antigas, as clássicas, é o baú da Mix. 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Vamos falar de cinema agora e de séries, viu? O famoso Robocop vai ganhar um novo seriado, viu? O projeto tá em desenvolvimento desde 2022, mas agora vai rolar de verdade. A nova série de Robocop vai contar com 8 episódios e deve ser uma versão atualizada da história. A história, aliás, a trama

0: homem, metade máquina. Então, a série Robocop ainda não tem previsão de lançamento, viu? Mas a Mix tá ali, ó. Tá de olho. Qualquer novidade, vamos mandar pra você.
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1: Olá, bom dia. Eu sou a Sônia de Arapiraca. Toca pra mim uma música de Michael Jackson.
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0: Bom dia, Mix. Sou Renata de Maringá. Tô indo trabalhar e ligadinha na Mix.
1: Aê.
0: Quero pedir a música do Nickelback, Hero. Mix. Bom dia, pessoal.
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0: Mix, aqui é a Sara Aline de Conceição do Rio Verde, Minas Gerais. Queria estar ouvindo a música da Ferg, Big Bones Don't Cry. Valeu, Mix.
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1: Mas agora, trazendo sátiras dos últimos sucessos de terror. Pra vocês terem uma ideia, alguns dos filmes citados em Todo Mundo em Pânico 6 são A Substância, A Hora do Mal, Pecadores, Pânico e Sorria. Assim como os outros filmes da franquia, Todo Mundo em Pânico 6 traz a volta dos irmãos Marlon e Shaw Wayans, Anna Faris e Regina Hall como os personagens principais. Todo Mundo em Pânico 6 já está disponível para aluguel e compra no catálogo da Prime Video. 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

0: Mix, faltando 2 minutos para as 10, Backstreet Boys, I Want It That Away, sucesso de 1999, clássico do pop dos anos 90 aqui na Mix. E segura aí porque já já tem baú da Mix Express.
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0: Bom dia, Tuani na área. Estaremos juntos até as 2 da tarde. Agora, vamos viajar. Vamos começar viajando pro ano de 1997, nessa edição do Baú da Mix Express. Bom, foi nesse ano de 1997 que o Aerosmith lançou Holding My Soul, uma música que mostrou mais uma vez porque a banda é expert em equilibrar peso e emoção. A faixa fala sobre aquelas lembranças de um amor que o tempo até ameniza, mas que nunca desaparecem completamente. Então aumenta o som e bora escutar juntos aqui no Baú da Mix Express, Holding My Soul do Aerosmith.
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0: Mix 10:31, Charlie Brown Jr., Pontes e Destrutíveis aqui na Mix. Segura aí porque já já tem mais.
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0: Mix faltando 2 minutos para as 11. Cia e Shampoo, Cheap Thrills aqui na Mix. E agora bora de resultado de promoção, porque tava valendo Kit Ama Caparis com 2 perfumes femininos mais 2 perfumes masculinos. E quem descolou esse kit irado foi a Fátima Esteves, final do telefone 2281. 2281. Fátima Esteves, parabéns, Fátima! Nossa equipe de promoção vai entrar em contato com você amanhã pelo WhatsApp para mais informações sobre a retirada do seu kit Ama Caparis. E para você que participou e por enquanto não descolou seu brinde aqui na Mix, vá lá no nosso aplicativo porque tem várias promoções iradas esperando por você. E daqui a pouquinho tem mais sucessos aqui na Mix.
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0: Quest. Daqui a pouquinho tem mais.
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0: Elton John com Dua Lipa, Cold Heart. Sem esquecer, gente, que o Elton John estará no dia 7 de setembro no palco Mundo do Rock in Rio. Eu não vejo a hora, sério. E eu não vejo a hora também do Top Mix, que já tá chegando.
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0: Mix 11:59, boa tarde. Tá começando mais uma edição do Top Mix. A partir de agora, nós vamos curtir os sucessos mais pedidos aqui da programação da Mix.

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1: Mix, tá na hora da gente viajar um pouquinho pro ano de 2014, dessa vez, com Michael Jackson e Justin Timberlake. Love Never Felt So Good. Aumenta o som.
0: What up, Mix? 2014.

0: Mix Made 15, legado com Marcelo Falcão e Chorão. Primeira posição aqui dessa edição do Top Mix. Segunda posição ficou com Sabrina Carpenter, Espresso. Terceira posição com Taylor Swift, The Fate of Ophelia. Quarta posição com Teddy Swims, Bad Dreams. Sem esquecer da nossa viagem pro ano de 2014 com Michael Jackson e Justin Timberlake, Love Never Felt So Good. Essa foi mais uma edição do Top Mix. 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
8: 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Tem novidade de cinema e essa aqui é demais. Foi divulgado o primeiro trailer do filme Eu Sou Rock. O longa vai mostrar os bastidores da franquia Rock Balboa e todos os esforços do ator Sylvester Stallone para fazer acontecer o primeiro filme da saga, que foi lançado em 1976. O ator Anthony Hippolito é que vai interpretar o jovem Balboa. Ele, inclusive, se parece bastante fisicamente com o Stallone. Vale lembrar que o primeiro filme da franquia Rock foi produzido com baixo orçamento e se tornou um grande sucesso. Hoje, o personagem Rock Balboa é uma verdadeira referência e um ícone da cultura pop. O filme Eu Sou Rock chega aos cinemas ainda esse ano, no dia 20 de novembro. 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

0: Faltando 2 minutos para 1, Rolling to Deep Adele. Daqui a pouquinho tem mais acessos aqui na Mix.
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0: Mix, faltando 3 minutos para as 2, stay oingo boingo. Segura aí porque já já tem no break, 2 horas de música direto.
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1: Mix o som da Isa, meu talismã. Teve Foo Fighters, Big Me. Muita música boa aqui, cara, na sequência. I Got a Feeling do Black Eyed Peas, 21 Pilots, Santana, Bruno Mars, Lauryn Hill, e a música não para.
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0: Mix colocando um ponto final nessa edição do No Break. Rihanna, Stay. Rádio Live Nacional com Detonautas. Fastball com The Ray. Danceteria da Madonna. O No Break acabou.
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0: Mix tem novidade de música. De acordo com o jornal britânico The Sun, o tão aguardado novo disco da Rihanna deve ser inspirado na banda Queen. Uma fonte, inclusive, diz que o som da Rihanna mudou muito ao longo dos anos e garantiu que ela tenha se inspirado em Freddie Mercury, vocalista do Queen. Os boatos ainda dão conta de que o novo disco da Rihanna deve ser lançado ainda neste ano. Será? Eu só acredito vendo. Lembrando que o último álbum da cantora, chamado Anti, foi lançado em 2016. E isso já faz 10 anos. Tomara, né, cara?
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0: essas foram três das mais pedidas por você em 99. 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

0: Mix o som de Bécio, Pompei, Die With A Smile, Lady Gaga, Bruno Mars, Skank, Tão Seu. Daqui a pouquinho tem mais som aqui, pera aí.
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0: programa de hoje, você confere as músicas mais tocadas em toda a Rede Mix. Pra abrir os trabalhinhos aqui, chegou um pedido diretamente da Mix Criciúma. Tô falando de Alok e Khalid, Diving to Me.
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1: Mix, ouvimos aí Dying to Me com a Loki e Khalid, o pedido da Mix Criciúma, mas vamos seguindo o baile aqui. Agora chegou aqui um pedido da galerinha da Mix Teresina e eu me amarro nessa mulher. Senhoras e senhores, Isa Caos e Sal.
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1: Mix o som dela, maravilhosa Isa, Caos e Sal, pedido da galerinha da Mix Teresina. Vamos tocando baile, agora vamos viajando pro ano de 2002. O pedido é direto da Mix Vitória. E essa daqui é uma pedrada do Creed. Tô falando de Mass Sacrifice.
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1: Mix 5 e 14, cara, é de arrepiar esse som do Creed, né? Bom, mas vamos adiante. Já na segunda posição, o pedido foi enviado pela Mix Juiz de Fora, um somzão do BTS, Swim.
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1: Boa demais, Swim com BTS no Top Mix Rolê Brasil. Tá na hora, né? Esse aí foi o segundo lugar de hoje, tá na hora do primeiro lugar e ele vem diretamente da Mix Belém. Tô falando de Bruno Mars. E essa daqui é linda, I Just Might.
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1: Mix fechando o Top Mix Rolê Brasil. I Just Might. Pedido aí da Mix Belém. Colocando aí um ponto final nessa edição. Será? Deixa eu ver aqui. Lilian Silva. É você, menina. Aliás, Lilian Souza, perdão. Pra quem se deu bem, final do fone 6747. Valeu, Lilian. Nossa equipe vai entrar em contato com você. Você que não ganhou, não fica triste. Manda lá o teu cadastro sempre que rolar o pedido do locutor. Baixa aí o aplicativo Mix Rio FM e participe.
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2: 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Todo Mundo em Pânico 6 já está disponível nas plataformas de streaming. Depois de 13 anos, a franquia ganhou um novo filme, mas agora trazendo sátiras dos últimos sucessos do terror. Para vocês terem uma ideia, alguns dos filmes citados em Todo Mundo em Pânico 6 são A Substância, A Hora do Mal, Pecadores, Pânico e Sorria. Assim como os outros filmes da franquia, Todo Mundo em Pânico 6 traz a volta dos irmãos Marlon e Shaw Wayans, Ana Faris e também a Regina Hall como os personagens principais.

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0: Mix 604 está no ar, o Mix Novo Som. Chegou a hora da gente conhecer novos sons, novos artistas e, obviamente, ficar por dentro dos últimos lançamentos. E se você é cantor ou cantora, ou então tem uma banda e quer mostrar o teu talento, manda o teu material pra gente. novosom@mixriofm.com.br. Tua música pode estar aqui na semana que vem. E no programa de hoje tem entrevista com o Matheus Torres, uma nova aposta do pop nacional. O cara é cantor, compositor e foi um dos finalistas do programa Estrela da Casa da TV Globo no ano passado. O bate-papo é daqui a pouquinho, mas para começar, vamos falar aqui de um dos maiores fenômenos do K-pop no mundo, o Stray Kids. Depois de uma pequena pausa, o grupo sul-coreano já tá de volta, cheio de novidades, cara. No dia 7 de agosto tem o lançamento do mini álbum This in That. Depois eles embarcam em uma turnê mundial com passagem pelo Brasil. O Stray Kids é a principal atração do Rock in Rio no dia 11 de setembro no Palco Mundo. E é a primeira vez que um artista de K-pop é headliner no festival. E a Mix, claro, vai estar lá te mostrando tudo. Uma das músicas que eles devem apresentar ao vivo é o novo single, Honey, que a gente curte agora aqui. Então aumenta o som pro Stray Kids aqui no Mix Novo Som.
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1: Mix, essa foi a Grace Abrams com o som Good Reason. Boa demais essa música, hein? Bom, nesse som ela fala sobre aquelas decisões difíceis em um relacionamento quando não existe um grande vilão, sabe qual é? Quem nunca passou por isso, né? A canção faz parte do novo álbum dela, o Daughter From Hell, que já tá disponível, inclusive, nas plataformas. Vale a pena você dar aquela conferida básica. Agora vambora, hein? Vamos conhecer aqui uma nova aposta do pop, a cantora com compositora e atriz norte-americana Ange Yeager, com uma sonoridade que mistura pop, folk e country. Ela vem chamando atenção pela voz doce e composições autênticas. E ela chega aqui no programa com o single Wild, uma faixa sobre se libertar e viver o momento. Então bora de novidade, Ange Yeager, Wild, no Mix Novo Som.
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1: Mixas foi o Neil com o Miss Tundra. Tá aí, Neil, de um jeito que a gente nunca ouviu, né? Isso porque o astro do R&B surpreendeu todo mundo com um disco de pegada country. Pois é, o álbum se chama Highway 79 e já tá disponível aí nas plataformas. Ficou muito maneiro mesmo. E vale lembrar que o Neil tá confirmadíssimo no Rock in Rio. Ele é a grande atração do palco Sunset dia 6 de setembro, que já tá com ingressos esgotados, diga-se de passagem. Mas fica de boa que você vai acompanhar tudo aqui na Mix, rádio oficial do Rock in Rio 2026. Agora a gente vai ouvir Tanta Pressa, do Matheus Torres, nosso convidado de hoje. A Tuane bateu um papo super legal com ele e a gente confere depois dessa música aí. Então sai daí não!

0: Mix, a gente acabou de curtir Tanta Pressa, do Matheus Torres, que é cantor, compositor, escritor, uma das promessas aí do nosso pop nacional. Inclusive, nosso convidado tá aqui no estúdio hoje para conversar um pouquinho com a gente. Seja muito bem-vindo, Matheus!
1: Muito, muito obrigado. É um prazer imenso, uma honra imensa poder estar aqui pra gente bater esse papo, trocar essa ideia, contar uns causos, etc.
0: Muito bom falar sobre música, sobre trabalho, sobre Tanta Pressa, que é o som que a gente estava curtindo agora no Mix Novo Som, que faz parte do seu primeiro álbum, né, de estúdio. Fala um pouquinho pra gente desse projeto, como é que surgiu a ideia desse projeto.
1: Então, é um projeto que eu já vislumbro há um tempo, principalmente em termos de conceito. É um conceito já recorrente na minha vida, essa coisa de existencialismo, de observar muito as situações que vão acontecendo no cotidiano e, de certa forma, né, algumas afetam a gente negativamente, outras positivamente, outras, né, eu sou uma pessoa muito ansiosa, por exemplo. Então, trago algumas dessas questões existenciais, trago algumas questões relacionais. Eu consegui condensar isso tudo num álbum, né, que além de condensar toda essa ideia, esse conceito, que de certa forma ele é muito artístico, né? Ele não é quando a gente pensa e concebe uma obra, né? Principalmente a primeira obra, assim, a gente não tem muito essa coisa de pensar no mercado, indústria fonográfica. Sim. O que é, como eu vou fazer isso de uma forma mercadológica.
0: E, Matheus, falando sobre a sua caminhada musical, você participou de dois programas, né, de TV. Teve o The Voice Brasil em 2021, teve em 2024 o Estrelas da Casa. E eu gostaria que você falasse aqui pra gente o que essas experiências trouxeram pra você, assim, a partir, né? O Matheus antes dessas experiências. Sim. E depois, né? De você, sim, pensar mais na sua carreira, de uma outra forma na,
1: claro,
0: sua carreira.
1: Claro, claro. Bom, primeiro eu exerço a profissão música desde 2014. Então, quando eu participei do The Voice em 2021, eu já tinha um bom background, assim, eu já tinha repertório, já tinha um bom domínio da minha voz, já trabalhava com isso e já vivia de música há muito tempo. E a minha primeira experiência foi um pouco iludida em termos de achar que uma aparição na TV ia mudar toda a minha vida. E ao passo que eu fui com essa expectativa gigantesca, ninguém virou pra mim, né, no The Voice. Nenhuma das quatro cadeiras viraram pra mim. Eu fiquei 2 dias sem conseguir falar.
0: Nossa.
1: Eu fiquei frustrado de uma forma tão grande, tão grande. E, assim, foi um baque. Demorou um tempo pra eu conseguir me recompor, sabe? Sim. E eu creio que isso me fez pensar minha carreira de uma forma muito mais pé no chão. Até chegar ao Estrela da Casa em 2024, que foi um marco na minha carreira.
0: E aí, assim, você, né, foi vice-campeão também, né? Então já rolou uma outra maturidade também dentro do programa.
1: Foram 50 dias confinados dentro de uma casa, sem poder sair, sem poder, né, ter as minhas fugas do tipo, enchi o saco de alguém, vou pro quarto apagar a luz e dormir. Não dá.
0: Nossa.
1: Vou escutar uma música. Não dá. E eu sou uma pessoa introspectiva, entendeu? Então isso pra mim foi assim, o que me salvou foi o The Voice. Porque lá no The Voice eu aprendi que grandes expectativas, grandes tombos. Então eu entrei no Estrela da Casa com expectativa zero. Eu entrei com expectativa zero, tanto que tem algumas pessoas que comentam que no começo do programa elas tinham até antipatia de mim, porque eu parecia meio blasé, tipo, tá aqui ou não tá aqui, não faz diferença pra mim. Mas não era isso, entendeu? Era tipo, eu tentando me blindar pra eu não sofrer nenhum tipo de frustração que me derrubasse de novo, pra eu poder ter que levantar tudo de novo.
0: Sim, Matheus, tem uma pergunta que a gente sempre faz aqui pros nossos convidados, que é: qual seria o seu feat dos sonhos?
1: Nossa, essa pergunta é muito difícil. Tá, eu posso ressuscitar a gente também?
0: Pode, aqui a gente pode dar essa viajada, tranquilo.
1: Pô, mano, queria fazer um feat com o Cazuza.
0: Olha só. Nossa, acho que seria incrível. incrível mesmo. Matheus, a gente tá chegando no final da nossa,
1: que pena.
0: Do nosso papo de hoje, mas eu quero que você compartilhe aqui com os nossos ouvintes as suas redes sociais para podermos acompanhar Matheus Torres e seus lançamentos e seus vários milhões de álbuns. Olha,
1: vários milhões de álbuns.
0: Eu joguei
1: de
0: aqui.
1: Álbuns.
0: Joguei.
1: Amém. Gente, então para quem quiser acompanhar, tem Matheus Torres em qualquer plataforma de streaming para vocês ouvirem, tanto o álbum Tanta Pressa, tem mais dois EPs lá também que são lindaços, assim. Acho que tudo faz parte de uma narrativa muito, muito Matheus, né? Tem o meu Instagram, que é Matheus com TH, Matheus Torres MP3. Por lá eu compartilho um pouco do meu dia a dia, compartilho um pouco das minhas aventuras de estúdio. Eu sou meio nerdão do estúdio, assim. Agora eu entrei na onda de aprender a tocar piano.
0: Bom, Matheus, a gente tá terminando o nosso papo. E aí, o que que eu vou fazer? Eu vou pegar você agora para virar um momento locutor Rádio Mix. Você vai anunciar a sua música que a gente vai escutar agora aqui no Mix Novo Som, Sonhos de Papel. Anuncie, se joga, Matheus!
1: Boa noite, senhoras e senhores. Com vocês, Sonho de Papel, de Matheus Torres.
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1: Mix fechando o programa de hoje com o sonho de papel do nosso convidado Matheus Torres. A entrevista completa você pode conferir no nosso site mixriofm.com.br. E aí, curtiu? Se você também é cantor ou cantora ou tem banda e quer o seu som tocando aqui na Mix, manda e-mail para novosom@mixriofm.com.br. Quem sabe na próxima semana sua música não toca aqui, hein? Domingo que vem às 6 da tarde tem mais Mix Novo Som. Agora acabou.
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0: Mandou bem do Jota Quest. Depois do intervalo tem o Top Mix Express. Aguenta aí que é rapidinho.
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domingo pra você, agora tem o baú da Mix Express. E a gente chega com um dos grandes sucessos da Britney Spears. Tô falando de Toxic. Música que foi lançada em 2004, mas você sabia que ela poderia ter uma voz diferente da Britney? Pois é, ó. A música foi oferecida a outras artistas que acabaram recusando a faixa. Ainda bem, né, que o destino fez aí o seu trabalho, né? Nas mãos da princesinha do pop, ó, Toxic virou aí um fenômeno. Então, bora relembrar esse som, né? Esse hit de 2004, Britney Spears, Toxic.

0: Mix agora 3 para as 8 e o Khalid Talk. Daqui a pouquinho a gente volta com as 3 mais pedidas da história da Mix no ano de 2011.
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0: som do Oasis Stand By Me. 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Se você curte animação, se liga nessa aqui, ó. Foi confirmada uma nova versão do longa Alvin e os Esquilos. Inclusive, ó, a primeira imagem do remake já foi divulgada e a foto tem gerado polêmica na internet, viu? Muita gente tá falando que o Alvin, ele tá muito diferente do original, viu? Lembrando que a primeira história de Alvin e os Esquilos saiu no ano de 1958 e conta a história dos esquilos Alvin, Simone e Theodore. Os três conquistam, né, o mundo com o talento musical deles. A trama já ganhou 4 filmes nas telonas e o último longa foi lançado em 2015. A nova versão de Alvin e os Esquilos deve chegar aos cinemas ainda este ano.
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8: E aí, aqui é Sérgio Malandro. 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